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0: bom dia, boa quinta-feira com a Neni Bússola. Nós somos a tua bússola e dizemos-te onde é que tu estás. Estás com o Senoso Pilar Lourenço, Mateus Lourenço e Joana Sequeira. E muita atenção porque já está disponível o Confessions da Neni. E gostei da escolha. Ela cantou uma música do Michael Jackson. E vocês, meus meninos, ainda não foram ver o filme?
1: Pois não, Pilar, foi uma falha da nossa parte.
0: Mas ainda vale a tempo.
2: Olha,
1: ainda não sei de cinema, pois não?
2: Acho que já.
1: Tu nessa não pode.
2: Já não te fiz na Virgem e não corras.
1: E não corres.
2: Olha, e
0: não,
2: bom.
0: Porque ontem é que foi o dia da corrida.
2: Pois é verdade. E hoje é dia de feriado para quem o está a ter. Aproveita.
0: Aproveita por nós, por favor, pedimos.
2: Nós estamos a aproveitar a fazer-te companhia.
0: Exatamente. Olha, e conta-nos como é que vai ser o teu feriado ou não?
2: 968.
0: Pode ser um dia de trabalho.
2: 9229, exatamente.
0: Na Mega, segues agora com Sombra.

0: Soraya Ramos, que tem uma voz, uma senhora voz.
1: Parabéns aos pais da Soraya Ramos.
0: É verdade, que fizeram o suficiente, mais do que
2: então
0: o suficiente.
2: Não fizeram. Mais do que.
0: Esta que acabaste de ouvir chama-se assim, Suficiente, e nós gostamos muito da Soraya Ramos.
2: É verdade, e olha, nós entretanto pedimos e já temos mensagens, e já não estou a gostar do tom.
0: Ui.
2: A Magda diz, bom dia Mega, estou a caminho do aeroporto, vou de férias. Pronto, se era para isto, já estou em baixo.
0: É eu, Magda, assim.
2: Está a caminho do aeroporto, vai de férias. Mas nós pedimos, nós metemos-nos nestas.
0: E depois queixamos-nos.
1: Olha, Magda, desfruta.
2: Magda, já agora diz para onde é que vais, não é?
0: Sim, também. Nós já a sofrer, mas agora ela vai nos dizer um destino incrível.
2: Não,
0: e
2: é,
0: nós,
2: Magda,
0: queixamos mais
1: eu
0: um bocadinho.
1: Agora quer alguém... Ou seja, não quero que tu estejas a trabalhar, mas também queria alguém que vá. Hoje
0: sim,
1: também trabalho.
0: Que é para sentirmos aqui algum apoio. É? Olha, mas em relação à Magda, temos.
2: Vai para Cabo Verde! Opa!
0: Olha, então vou dedicar esta música à Magda. Anitta a chegar com várias queixas. Várias queixas.
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0: Bom dia, agora que são 7 da manhã. Bom feriado, se for o caso, e bom trabalho, se for o caso também. Estás com o Snooze até às 10. Na Mega, segues agora com o recente noivo Harry Styles, yeah, com American Girls.
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0: Também Ovi on the Drums. Não estava à espera deste.
1: Ouvi.
2: Achavam que era on the guitars, é on the drums.
0: On the drums.
1: Sou o Frankie.
0: Bom dia, boa quinta-feira, bom feriado também.
2: É verdade.
1: Opa, aqui com notícias que eu digo-te uma coisa: Taylor Swift vai fazer parte do Toy Story.
0: E eu queria dizer aqui uma coisa, que é, estão com um budget para este filme, porque já no outro dia falámos aqui de Bad Bunny, que vai dar voz à Pisa de Óculos.
2: Exatamente.
1: Agora, isto... esta vai fazer parte da banda sonora.
2: Pisa de Óculos de Sol. Atenção
1: a personagem. É uma diferença.
2: Portanto, boas notícias para as Swifties, boas notícias para os Bunnies.
0: Eu sou Bunny.
2: Taylor Swift vai dar voz a quem?
1: Não é a quem, amor? Vai fazer parte da banda sonora.
2: Ai, é muito cedo.
1: Mas com a música.
2: O Bad Bunny é que vai dar voz. Sim, a Taylor Swift vai.
0: Também vai dar voz.
1: E a música vai sair esta sexta-feira.

0: Okay. Ishamas, I knew it. Okay. I knew you.
1: I knew it.
0: Yeah. You.
2: Okay.
0: Por isso, se és Swift e estás com saudades da telinha, toma. Olha, lá, já
1: esta
0: almoçaste.
1: Sexta já tens mais uma música para ouvir no
2: amanhã.
1: Já.
2: Amanhã.
1: Pois é, já amanhã,
2: portanto, não tens que
0: gosto
2: esperar
0: muito de Toy Story.
2: Nada, Joana, esta é para ti.

0: Vidas, com esta Deixa Arder, é mais música nova na Mega. Bom dia, boa quinta-feira, bom feriado, bom dia de trabalho.
1: Ai,
0: sei
1: tudo
0: lá,
1: bom,
0: boas férias.
1: Bom.
2: Boa praia, se fores para a praia, porque está tá a chegar o tempinho da praia, já teve mais calor, depois agora amanhã um bocadinho, depois vai lá para cima outra vez.
1: Sim, para resfriar a
2: Olha,
1: casinha.
2: E porquê é que eu falo nisto? Tenho excelentes notícias para vocês.
0: Que é?
2: Porque
0: que é?
2: Já nem é a melhor praia do país. A melhor praia da Europa.
0: Ui.
2: Já está cá em Portugal. Já a seguir.
0: É nossa?
2: Já a seguir.
0: Ui, já a seguir.
2: Tudo nosso, nada deles, irmão.
0: Já a seguir também, está entendido? O grelo com só fé.

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0: Bom dia com Tempers City Self-Aware. E é o que nós temos também, porque a melhor praia da Europa está
1: é
0: onde?
1: Nossa.
0: Portugal. Portugal. Nós estamos em todas.
2: Todas?
0: Tão
2: pequenininhos, tão pequenininhos.
0: Fazemos frente.
3: Os países não se medem aos palmos, pá.
0: Nem às praias, nem às praias. Medem.
1: Então, se o Alentejo é do tamanho que é, nós íamos ser de que tamanho? O país então.
0: Então, estás a brincar. Olha, se a praia grande é grande.
3: Qual é que é a praia, já?
0: Alentejo.
1: Quais é que são as. Vou já dizer. As características avaliadas foram qualidade da água, acessibilidade, atividades disponíveis, beleza natural.
0: Okay.
1: E ganhamos.
3: Isso chama exaltinho.
1: E com isto tudo junto, vai ali à misturadora e sai o quê? Praia de Monte Clérico fica na Costa Vicentina, que eu
0: já
1: adoro.
0: Podia ser na Costa Vicentina,
1: Costa Vicentina,
0: com todo o respeito por
3: mas
0: todas
3: é
0: as outras
3: Costa
0: zonas
3: Vicentina.
0: Do país. Costa Vicentina tem tudo.
1: Nós a seguir queremos continuar a falar de praia, já a seguir queremos saber quais são as condições para uma praia perfeita para ti, mas antes disso.
0: Ai, Mateus, digo-te uma coisa, estes temas foram feitos para ti, tu
3: é
0: brilhas.
3: Mesmo, tu
0: quando é estes parâmetros
3: adoras.
0: Todos para avaliar.
3: Seja a praia, seja a Ariana Grande.
1: Mas antes disso,
3: não
1: eu também brilho.
0: E o Alentejo.
1: Eu também
0: ainda
1: brilho
0: maior.
1: Com o Lugar às Nove.
3: É exatamente dela. Estamos a falar, a Ariana Grande lançou um novo single.
0: Uhum.
3: Hate That I Made You Love Me.
1: Ui, tensão. E se a Ariana é grande, Pilar, diz lá.
0: O Alentejo é maior.
3: E ela vai lançar álbum novo que chega já dia 8 de julho. Vai se chamar Petal. Neptal.
1: Está tudo um bocado tenso a forma como estamos aqui a dizer as coisas.
0: Não, tem que ser assim. Estou a acompanhar aqui o ritmo. Nós temos que entrar na cabeça da artista,
3: claro,
0: que está no Lugar às Novas. E eu acho que ela está mais nesta vibe.
1: Tens
0: é
1: toda a razão.
0: Acho
1: ao
0: eu.
1: Contrário de muitos dos êxitos pop aqui da nossa Ariana, nesta música ela aposta numa versão mais calma.
0: Desculpa.
1: E íntima. Sim, da nossa Ariana.
0: É
1: porque é tudo
0: de...
1: nosso.
0: Não, e tem, mas tem alguma piada.
3: Nossa.
0: Pois é, e não só. Porque este nome já esteve muito em voga este ano por polémica, como é que era? Da Ariana?
1: Vem tudo dar a Portugal.
0: Vai tudo.
3: É mesmo.
0: É o Lugar às Novas de hoje. É Ariana Grande.

0: uma das nossas favoritas. Mateus, já sabemos, não vais dizer Praia Grande. Avança.
1: Vou
0: abrir.
1: Não, vou só dizer aqui as condições.
0: Nem vais dar a da ursa.
1: Tipo de areia é importante. Eu não gosto de uma areia muito empozada. Muito branca, farinhenta.
0: E fica no pelo, meio cinzenta, não é? Exatamente. Fica no pó, fica na pele, ficamos assim com ar seco.
1: Chama-se os nomes pelos bois, é uma praia de pó, não é uma praia de areia.
0: Não é bacana.
1: Rochas, sim ou não? Se tem ondas, sim ou não? Se tem bar da praia com música, sim ou não? É um bocado.
0: Eu gosto um bocado de tudo.
1: Por aí queremos entrar. Por isso, 968-689-229.
0: Fala.
1: Mas há ouvintes que nem precisam para mandarem já a mensagem, como é o caso do Rui que nos diz: olá pessoal, para mim a praia perfeita é aquela que eu tenho quase de morrer para lá chegar, descer falésias, chegar lá abaixo e não ter ninguém.
0: Olha, Ribeira do Cavalo em Sesimbra, incrível. Mas
1: é essa vibe.
0: Montes e Vales. Olha, Montes só dizer aqui que a Joana falou há bocado da Praia da Ursa, praia que teve o pé de Shawn Mendes.
2: Pois foi!
0: Eu nunca consegui chegar à Praia da Ursa.
2: Mateus.
0: E tu levaste-me lá?
1: Eu não te levei lá, não. Pois.
0: Ele esteve lá. Pronto.
1: Estiveste lá?
0: Estiveste lá. Ela Langley.
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0: costuma ir à praia, sou as daquelas pessoas que ficam o dia todo. Eu não consigo.
1: Tiro-te o chapéu de sol.
0: Leva a marmita.
2: Tu não levas nada.
0: Não é isso, eu não consigo passar o dia todo na praia.
1: Olha, vou dizer uma coisa, a última vez que eu e Pilar levámos coisas para passar um dia na praia, tivemos um cão que comemos as coisas todas.
2: A sério?
1: Tivemos um cão perdido.
0: Nunca mais comi.
1: O Bosque, era quê?
0: Sérgio.
1: O Sérgio, isso chama-lhe sempre Oscar.
2: Ah, era um cão estrangeiro.
1: A Pilar dá-lhe as marinheiras, nunca mais conseguiu comer marinheiras da mesma forma, nem eu.
0: Portanto, eu sou a pessoa que quanto menos coisas levar comigo, melhor. Uhum. Eu sou mesmo... Opa. Gosto de ir livre.
1: És minimalista. Yeah. Nem biquíni levas, às vezes.
0: Pois não.
1: É, nós adoramos a praia de nudistas. Ah, para isso mesmo, para mim só está leve.
2: Pois, para ti são todas as praias.
0: São todas, porque eu gosto de ir leve, livre e solta.
2: Olha, para o Diniz não assim tanto.
1: Ok. Estranho.
2: Nos diz, pessoal, por mim as praias perfeitas são as que não têm pessoas chatas a olhar para mim enquanto jogo raquete.

0: Ah, mas nós gostamos que olhem para nós de nudismo. Nós gostamos de estar... Opa, vamos lá dizer que isto é brincadeira, não vão achar que eu...
1: Ah, porque agora estás a mentir?
2: Quem nos ouve há tantos
0: não
2: anos,
0: estou a mentir, porque eu ainda há pouco tempo fiz um story com um biquíni.
1: Então tu aí vestiste para o story, porque o Instagram não permite nudez.
0: Pois não.
2: Oh, também permite muita coisa. Agora, uma pessoa não pode mostrar
0: aquilo
2: não
0: que
2: é.
0: Tem.
1: Oh. Já viste? É isso que tu queres, não é? Nos
0: E tu também estás aí a falar.
1: Sim.
0: Mas tu também não estou a ver-te.
2: Tens carinha de fazer nudismo no Meco?
1: Mas tenho mesmo.
2: No Meco específico.
1: Eu ando sempre nu em casa e na cama.
0: E na praia.
1: E na praia e em todo lado.
0: Olha, pois é. És um ordinary.

0: dias de poderes ver a Bebe Rexha no Rock in Rio, Lisboa.
1: Rock in Rio.
0: Uou. Uou, uou, uou,
1: olha, mas vocês há bocado não me disseram que tipo de areia que vocês gostam mais.
2: De quê? De praia? Areia fina.
1: Areia fininha.
2: Areia fina, mas sem pó. Pronto, tá
0: é
2: bem.
0: Só isso, sim.
1: Ah, mas não gosto então de areia da Ericeira mais grossa. Não gosto.
0: Não sei qual é a praia da.
2: Epá, gosto, mas a andar dá-me vontade de fazer xixi.
1: Oh.
2: O quê?
1: Pá, nunca ouvi nada
2: é
1: assim.
2: É que faz-me assim uma coisa nos pés. Não dá vontade. Tipo, dá.
0: Ah, ok, os altos e baixos.
2: É.
1: Tu tens a bexiga
2: o
1: pequena.
2: O ano passado? Não, tenho uma bexiga sensível.
0: Eu tenho bexiga pequena, claro. Por acaso.
1: És de.
2: Eu acho não
1: de...
2: tenho, não sei.
0: Eu tenho.
2: Pronto, mas a mim dá. Não sei, um formigueiro. O ano passado tive. Tipo, em Sicília.
0: E as areias lá, não há areia. É pedras.
2: Ai não. Uhum. É pá, isso aí.
0: Isso não.
2: Mas pá, fez-me uma mulher mais corajosa.
0: Claro,
2: pá, as coisas têm que ser chamadas pelos nomes.
1: Estamos estás sempre a aprender, tudo é uma experiência. Exatamente, prefiro estar em Sicília, ter que ir à casa de banho várias vezes.
2: Sim, sim.
1: Do que
0: aqui.
1: Não sei a fazer o quê. Não, aqui a fazer de companhia.
0: Não, aqui sim.
2: Mas olha, a Ericeira com um bom dia de praia, com sol mesmo, é um grande dia de praia.
0: Tem que ir.
1: É a vibe da Praia Grande, por isso é que eu gosto de.
0: Eu adorei a Praia Grande.
2: Sempre achei que era a Praia Grande.
0: Porque tem. É um mar com ondas. Eu gosto do mar, eu não gosto de entrar no mar e achar que estou no rio.
2: Eu gosto de ondas, mas com calma.
0: Mas quando tivemos
2: aquelas mais fortes,
0: eram grandes ondas boas.
2: Pois pá.
1: Vocês gostam de apanhar carreirinhas?
2: Esta aqui, então claro que sim.
1: Apanhas as ondas.
0: Eu amo.
2: Oh, Deus, eu vou na brincadeira dela, depois faço figuras.
0: Mas não é tão divertido.
2: Eu no Estoril, eu voei. Que vergonha.
0: Mas é bom, porque imagina, se eu entrar no mar, que seja calmo.
2: Mas que saibas fazer, tu sabes fazer, eu não sei. Veio com uma onda, oh, Mateus, eu vim parar a areia e tu estás a olhar. Eu agarrar mais pernas dela.
0: Não, porque eu já ensinei, quando está mais forte, tens que prender, tens que fazer força nos teus pés, enterrá-los na areia.
1: Tens marinheira.
0: Eu adoro o mar, já me está a apetecer tanto, porque eu gosto de estar no mar, divertir-me. No mar, que é nadar, saltar uma onda,
2: brincar.
0: Pua. Agora, se é que ele estiver sempre assim,
1: flat.
0: Seca, já yeah. Melhor, então vou sim, sair.
2: Sim. Mas é eu só também boiar. Gosto de piscininha.
1: É só boiar.
2: Eu gosto.
0: É não.
1: Só... Boiar, não gosto.
0: No meu programa não se fala de piscina.
2: Jamais!
1: Sim, praia é melhor sempre. Que piscina.
2: Também diz-nos acho. Tu também, tá? Boa, obrigada.
0: Acho que era mega, tens o Alejandro.
2: Olha.
0: Quem o traz é a Lady Alejandro. Gaga.
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0: dia com o Senoso Pilar Lourenço, Mateus Lourenço e Joana Sequeira, contigo até às 10. Nem mais, nem menos. Opa, por acaso assim. Costuma ser um bocadinho menos. Bom dia, espero que estejas bem. Queria aqui partilhares uma história que me apareceu no TikTok que eu achei hilariante. Eu gosto quando me fazem rir, sobretudo quando eu não estou à espera. Estou só ali no meu scroll
1: e de repente retoma. Soco no estômago.
0: Então o que é que acontece? Acontece que eu li esta notícia, também não fui pesquisar muito, mas aquilo que me apareceu foi a Shakira, como nós sabemos, tem um hino chamado Hips Don't Lie.
2: Verdade.
0: Então ela foi à máquina da verdade para provar se as ancas mentiam ou não.
1: Ah, as ancas dela é que foram, não é? Foi
0: sim.
1: Assim.
0: Ou seja,
2: supostamente há quem diga que ela tirou não sei o quê para conseguir fazer aquilo à barriga.
0: Ah,
1: costelas,
0: é?
1: Costelas.
0: Ah, eu só li isto.
2: A costela, exatamente.
0: Eu achei hilariante, eu rimo logo.
1: Sim, sim.
0: Nem quis pesquisar mais, eu só quis saber isto.
1: Eu já tinha visto isso também contigo, acho eu.
2: Sim. A Rita Pereira uma vez também foi fazer uma radiografia para mostrar que não tinha silicone no rabo. Há muitos anos, num canal
0: foi?
2: De YouTube, sim. Não só que na altura as pessoas não sabiam que havia pessoas que tiravam gordura da barriga e injetavam no rabo. E diziam, ah, ela tem silicone. E ela, não tenho silicone. E foi mostrar.
0: E a Shakira foi fazer o mesmo.
1: Bem, verdade. Nem sabia desses moves. Tu já viste?
2: Isto foi no vídeo do YouTube.
1: Tira de um lado, põe.
0: Agora, neste momento eu não sei se a Shakira provou ou não.
1: Pois, eu também não sei. Não.
0: Mas acreditamos que sim.
1: Não,
0: vamos ouvir.
1: A cintura dela não mente.
0: Vamos sentir. 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

0: E esta talvez.
1: Você precise de mim?
2: Talvez você precise de mim.
1: Talvez sim,
0: talvez não.
1: Apetece-me tratar o ouvinte por você agora. Talvez precise de mim. Diga-me.
3: Roberto.
1: 968-689-229. Diga-me lá.
4: Só neste BT.
1: Neste momento.
4: Até porque vamos falar em dinheiro.
1: Vamos informá-lo.
4: É um tema importante. Portanto, olha, se quiser ganhar 22.222 euros, o que é que tenho de fazer, Joana?
0: Só ligar para o 761-10-10-10, meu querido. Ligue.
4: Olha, o custo da chamada
0: é 1 euro.
4: Mais IVA.
0: Meu querido.
4: Portanto, ligue.
1: Roberto, ligue e seja feliz.
4: Faça-nos o favor,
1: como
5: faça-nos
1: diria
5: o obsequio.
1: Exatamente.
4: Exatamente.
1: Olha, acho que era mega tens a Christina Aguilera.
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0: Carson com esta Midnight Sun. Bom dia, boa quinta-feira, bom feriado para ti que não estás a aproveitar como nós, estás a trabalhar. Se calhar percebes a nossa dor quando vemos que a idade da reforma está sempre a aumentar.
1: Sempre a aumentar.
2: Sempre, cada vez mais.
1: Olha, e reformou-se uma lenda. Vou-vos dar esta notícia. Clint Eastwood, um produtor e realizador e ator de Hollywood, desculpem, estava aqui a mexer no meu amigo.
2: Estavas a brincar com os cabinhos.
1: Vencedor de 4 Oscars, realizou o último filme da sua carreira.
2: Olha.
1: E vai agora reformar-se, calculem com quantos? 96 anos.
2: É.
1: 96.
0: Olha, só 96. Para dar aqui este flex e defender aquilo que é nosso, Rui de Carvalho ainda está aí.
2: Pois é.
0: Ainda não se reformou.
1: Toma.
0: Portanto,
1: é verdade.
2: Com 99 anos.
1: A notícia foi dada pelo filho dele e eu agora quero. Eu e a Pilar e a Joana queremos todos saber com que idade é que tu te queres reformar. E queres que seja um filho a dar a notícia? Queres estudá-la sem sequer ter filhos ainda? Não sei.
0: É que é isso, vai depender da idade.
2: Vai depender se tu queres, claro.
0: Exatamente.
2: Pronto. Não, é quando tu queres, não é quando vais. Porque com este Estado, com este Governo,
1: com este Estado,
2: anos,
1: está...

0: Missy Miles, o G-Sun e também Slow Joy com Champions League, que é um bocadinho a liga de quem vai estar a trabalhar hoje num feriado. Somos nós.
1: É para duros.
0: Parrijos.
1: É verdade. Temos já aqui mensagem da nossa Raquel, que está com a Pilar. E diz,
0: está
1: olá
0: comigo?
1: Mega, se puder ser amanhã eu gostava. Tenho 33 anos. Beijinhos.
0: Ah, isto porque nós falamos de reformas. Com que idade é que tu te querias reformar?
2: Então bora lá tratar disso.
0: Eu amanhã não, porque é sexta-feira. E não me vou reformar a uma sexta.
2: A uma sexta
1: fica
2: não.
1: Mal, não é?
0: Não. E assim aproveito durante a semana, um dia que não me apetece e aproveito.
2: Olha,
0: e vai
2: de pode ser uma segunda. E...
0: A próxima já?
2: A próxima já.
0: Não, tu
2: mas eu não te consigo
0: capaz.
2: Dizer.
0: Eu também não.
2: Porque imagina, eu nem para ir de licença estou capaz.
0: Ir?
2: Quero ir quanto mais...
0: Sim, eu também me estou a querer armar e para ir de férias é um
2: sei,
0: filme.
2: É isso. Ou seja, não, nós... Pá, desculpem. Nós vamos participar no tema.
0: Não vamos participar. Tu. Estás à vontade.
2: Portanto...
0: Não, mas Mateus, eu queria ouvir a tua opinião, por acaso. Que tu começaste agora a trabalhar recentemente.
2: Pois é, meu menino, diz lá.
1: Eu...
0: Quanto mais tempo te vês...
1: Eu gostava de se tudo correr bem, tipo,
0: que vai correr.
1: Tipo Clint Eastwood, yeah.
0: Ok.
1: Ou seja, se tudo corresse bem, eu ia conseguir gerir a intensidade do meu trabalho.
2: É isso, acho que é isso. É gerir...
0: Não, ias deixar também a tua marca.
1: Exatamente.
0: Não é estar aqui a trabalhar e nunca ter reconhecimento nestes casos.
2: É fazer uma coisa que gostas mesmo,
1: é
2: acho
1: isso.
2: Que é isso.
1: O meu sonho é fazer a coisa que gosto, que já em parte estou a fazê-lo, obviamente, mas a 100%. Olhando para as minhas referências, vejo que têm essa vida.
0: Gerem. Vida longa.
1: Agora muita intensidade no trabalho, agora para um pouco, agora
0: certo.
1: Vai andando.
0: E... Isso também faz diferença. Se for assim um trabalho que te permita
1: claro.
0: Ir fazendo essas pausas, também me vejo a continuar muito mais tempo. Agora, se for aqueles horários, os mais comuns das pessoas que nos ouvem,
2: é isso, que é normal
0: não vais assim,
2: queiram...
0: num trabalho que se calhar não gostam.
2: Exato.
0: Aí se calhar a reforma
1: sim.
0: podia vir já.
1: Se
0: não é?
1: Fosse exatamente. Um trabalho assim, acho que posso dizer que iria trabalhar muito para tentar poupar, salvar algum e 50 e tais.
0: E até logo.
1: E depois até
2: olha,
1: logo.
2: Que é mesmo isso, pá. Vocês tiraram umas palavras da boca.
0: Olha, direito. Mas não tiraste as da Tate McRae e é ela que chega já a seguir.
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0: São Escalema com este Amar Plantado. Boa quinta-feira com o Senoso. E para ti que te foste um bocadinho abaixo a pensar, então, onde é que está o meu passe hoje para o Afronation? Calma, porque hoje é feriado.
1: Calma.
2: Hoje é feriado e foste informado por nós no início da semana que hoje era o único dia desta semana em que não haveria. Mas nada temos, porque amanhã às 8 da manhã cá estamos
0: amanhã
2: com
0: é
2: o
0: Mandalay.
2: Exatamente, dia útil a dar-te mais bilhetes
0: para o Afronation.
1: Tira bilhete!
0: Afronation.
1: Olha, isto vai ser do bom e do belo, pá. Isto foi a semana toda a dar. Portanto, eu tenho a certezinha absoluta que...
2: Não vamos falhar no último dia.
0: Vamos dar, como é óbvio. Nem que erres, eu vou-te dar. Estou a brincar, eu não posso dizer.
1: Vai ser homem ou mulher?
0: Mulher.
1: Também sinto que é mulher.
2: Vou para o homem então.
0: E okay. É machista.
2: Sim.
0: Estava mesmo a dizer machista. Homem, só para eu mandar esta.
2: Sou machista.
0: E por acaso não és. Senão não aguentavas aqui connosco. Não. Com tanta mulher à tua volta, coitadinha. E mais uma que vais ouvir agora.
2: Olha.

0: 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Prof. Jam.
1: Aí está ele, Prof. Jam. You know. Ele que tem novo álbum, LST, e tu podes ver um track by track no nosso Instagram, Mega Hit Instagram. Portanto, é passares por lá, eu estou completamente viciada neste novo álbum. E pronto, acho que estou à vontade.
2: Olha, eu estou contigo.
3: Lá está, estás à vontade, é isso.
2: Eu estou contigo. E tu, Diogo,
1: porque
2: estás
1: eu já não
2: vontade?
1: Estou sozinho, tu estás comigo.
2: Diogo, está connosco.
3: Tenho medo que abram um espaço para eu entrar e eu depois não sei
1: não,
3: o que dizer.
1: Podes entrar.
3: Olá, Snooze.
1: Olá, Diogo.
3: Como estão? Bom feriado.
2: Olha, obrigado.
1: Isso também é gozar um bocado.
2: Todos... A quem o dizes? A quem o dizes?
3: Não é, porque vocês agora vão embora, eu fico aqui. Não é.
1: Assim é a vida, é o teu horário.
3: Não é. E hoje o despertador tocou. Ontem não. Hoje
1: yes.
3: Sim. A vida é muito injusta.
1: A vida é assim. A vida é boa
4: quando
1: cenas.
4: Não pode tocar, a sério.
1: Bem, Diogo Pires, contigo até à uma, o normal. Não há cá,
3: normal.
1: Não há cá adaptações de feriado, porque nós não o temos.
3: Não agora, sei, olha, descobre até à uma se
1: ficas até ao fim.
3: Fica até ao fim.
1: Sim, às vezes também é preciso. O grito Ipiranga. Acho que era mega tens. Cadê Sims com Mr. Know It All.
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Parece fim de semana, mas não é. Bom feriado com a Mega Hits. Olha, aqui está um ótimo dia para ouvir música nova. E olha que eu devo confessar também que estou um bocadinho mais ansioso do que esperava para o lançamento do novo álbum de Olivia Rodrigo. Acredito que partilhas desse excitement comigo. Cá está ela,

música nova. Nesta manhã de quinta-feira, sim, bom feriado com a Mega, não é fim de semana, não é? Parece muito, não é? Não sei porque eu estou mesmo a sentir que é fim de semana e estou a buscar. Mas não, quinta-feira, bom feriado. Amanhã já não é feriado, claro, sexta-feira, dia normalíssimo. E é também o último dia para poderes te habilitar a ganhar passes para o Afro Nation. É amanhã que voltamos com a hipótese de ganhar passes para os 3 dias de Afro Nation em Portimão. Por isso, ouve a Mega Hits. Há música nova de Madonna por aqui. 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

Ian Spyro na Mega Hits com música nova. Eu não sei se já alguma vez fizeste alguém apaixonar-se por ti sem querer. Às vezes acontece. Meio que também é difícil perceberes isto se a outra pessoa nunca o admitir, não é? Mas enfim, acompanha-me nesta. Ariana Grande pegou nessa ideia e construiu uma música inteira à volta dela, no fundo. Chama-se Hate That I Made You Love Me. E é o primeiro single do novo álbum Petal, que há de sair muito, muito em breve. A letra desta música, à primeira, soa mais ou menos sobre o fim de uma relação, mas se vires o videoclipe, que foi assim que eu conheci esta música também, a tua percepção sobre a música vai mudar por completo. É que, em vez do habitual, ela transforma isto num pequenino filme. Aparece quase como se fosse um fantasma a assombrar o homem que supostamente a matou, não é? E de repente aquele odeio ter-te feito amar-me deixa de ser uma metáfora e passa a ser outra coisa. Estreia agora no lugar às novas da Mega Hits. Hate That I Made You Love Me. Ariana Grande com música nova.

Boa viagem até ao Mussul, eventualmente, com DJ Malvado e Dodina Maghead. Fecham mais de 90 minutos de música sem parar. Os próximos começam logo depois das 11 da manhã. É também às 11 que eu te vou dizer como é que podes ganhar 22.222 euros, e nem vais ter de esperar pela quarta-feira da próxima semana, como habitualmente no grandioso Jogo da Mala. Já te conto tudo a seguir. Sou o Diogo Pires. Fazemos esta viagem de quinta-feira de manhã juntos com Harry Styles a seguir.

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Boa quinta-feira com a Mega Hits. Eventualmente, bom fim de semana prolongado, não é? Se puseste o dia de amanhã de férias e já estás a fazer a tua viagem rumo a este fim de semana que aí tens pela frente. Muita atenção àquilo que te vou dizer, porque eventualmente este pode ser o fim de semana em que a tua vida muda. 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

0: com Shumble e Cash Call na Megahits. Give it up to me. Vamos continuar neste mood de throwbacks. Até porque é quinta-feira, Throwback Thursday. Meu Deus, estamos velhos. Daqui a pouco, Mario com Let Me Love You. Em mais de 90 minutos de música sem parar, que arrancam a seguir com Kelani, música nova.
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predestinado, Loner Johnny na Mega Hits com música nova. Nesta manhã de quinta-feira, feriado, eu estava aqui a fazer o meu scroll básico no TikTok e encontrei uma trend que me deixou que bem assustado. Eu não sei se já alguma vez estiveste com alguém que, em vez de pedir ajuda, começa só aos suspiros. Coisas do estilo, ah, tenho tanta coisa para fazer. Tipo isto. Identificaste alguém? Bom, se essa pessoa depois fica simplesmente à espera que tu te ofereças para ajudar, isto tem nome, chama-se dry begging. É no fundo pedir sem pedir, não é? Uns dizem que é manipulação, outros dizem que é só gente que não sabe comunicar. No fim, a conclusão é simples. Isto não é saudável. Fala com as pessoas. Encontrei isto no TikTok, tinha que partilhar contigo. Olha, encontrei Somber no TikTok também. Tem música nova agora na Mega.

Tem uma ótima manhã de quinta-feira. Fala comigo pelo nosso WhatsApp, 968-689-229. Tal igual como fez a Margarida. Estamos cá a passar esta manhã de feriado juntos. Bom, e eu às vezes ponho-me em situações um bocado desnecessárias, na verdade. Eu prometi-te aqui que ia ao cinema. Não que isto interesse alguma coisa para a tua vida, não é? Mas de repente eu comprometi-me a ir ver O Diabo Veste Prada 2. Se já fui? Não, Margarida, ainda não fui. Por isso podes cobrar à vontade no WhatsApp da Mega. Eu não tenho nada para te entregar. Tanto assim que eu não sei sequer onde é que esta música surge no filme. Mas cá está ela. Runway, Lady Gaga e Doechii.

de YouGel e Soltos também, em mais de 90 minutos de música sem parar. Mesmo assim a dar a vibe certa para o verão, não é? O verão está quase, quase aí, chega dia 21 de junho. Um dia antes, o maior festival de verão, que é precoce, Rock in Rio. Chega um dia antes do próprio verão. Dias 20 e 21 de junho, primeiro fim de semana, já estão esgotados. Esses dois dias estão esgotados. Significa que te sobram apenas os dias 27 e 28, se ainda não compraste bilhete. Tens Rod Stewart como cabeça de cartaz no dia 27. No dia 28, 21 Savage, Central Cee, Rima, Matuê, Philippe Rett e muito, muito mais. Tudo para checar no nosso site megahits.fm, que lá somos a rádio oficial do Rock in Rio Lisboa. E é por isso que vamos lá estar contigo também. Na Mega Hits, a música nova de Alex

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Malcolm Todd na Mega Hits com música nova. Muito se falou aqui nos últimos tempos que era um rumor, no fundo, de que Dua Lipa iria casar-se. Agora é oficial, Dua Lipa casou. Aliás, é tão oficial que ela tirou uma espécie de photodump para o Instagram só com a data 31 de maio de 2026. E pronto, tudo dito. Casou com o ator Callum Turner, já agora. O registro foi tudo à porta fechada, numa cerimónia pequenina ali em Londres, com a família, com amigos do peito também. O dump para ver está nas Mega News, em megahits.fm. São boas fotografias. Inspira-te, se fores casar em breve. Tempo a seguir.

0: Dois, boa viagem. O que dizer, não é, Margarida
1: Antunes? Bom feriado. Estás a ir de fim de semana prolongado, aposto, quase de certeza.
0: Uhum. Ah, que vergonha agora. Vergonha nada, que inveja. E que vergonha, não sei o que é que estou a dizer.
1: Olha, devias ter vergonha de do ar-condicionado deste estúdio. Está Polo Norte autêntico, Diogo Pires.
0: Eu orgulho-me muito desta pequenina arca frigorífica. Porque significa que eu consigo mexer convosco quando vocês entram aqui. E eu fico a pensar, oh, é por me verem.
1: Ai, não gosto. Não, estou cheia de frio.
0: Peço imensa desculpa. Mas pronto, agora ficas tu aqui.
1: É verdade.
0: Nivelas o ar-condicionado como quiseres, está bem, Cláudio Ramos?
1: Até às 4 da tarde,
0: tchau.
1: Talvez.
0: Bruno Mars a seguir na Mega Hits. Risk It All, música nova.
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4 e temos obrigatoriamente que falar de festivais que se estão a aproximar e que não vais poder perder, nem vais querer perder. A chegar BTS, primeiro, música nova de Teddy Swims na Mega Hits. Boa viagem, bom feriado.

A passar na Mega Hits, tenho a certeza que melhorou o teu feriado, melhorou a tua viagem e vamos continuar nesse mood de melhorar, porque já a seguir vão arrancar mais de 90 minutos de música sem parar na Mega Hits, por isso aumenta o volume e prepara-te a chegar. Tens Bad Bunny, ele que já saiu de Portugal, mas Portugal não sai dele, muito menos na Mega Hits.

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de Chico da Tina com Lucas Maia, que vais poder ouvir ao vivo no Small Summer Fest, já que Chico da Tina está confirmadíssimo. Está confirmado também, para agora mesmo, o nosso lugar às novas de hoje. É agora que te vou dar boa e nova música e tenho a certeza que vais adorar. A Ariana Grande está oficialmente de volta, já saiu Hate That I Made You Love Me, o primeiro avanço do seu novo álbum, que chega já dia 31 de julho. O tema já vem acompanhado de videoclipe e marca o início de uma nova fase de Ariana. E como se isso não bastasse, Ariana vai arrancar a sua tour, a sua tão esperada tour, esta semana. 2026 promete ser um ano gigante para Ariana Grande. Ouves agora...

O custo de 1 euro mais IVA e lá está. 22.222 euros podem vir a ser teus. 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Agora, enquanto ligas, Baby Doll da Manic Fake, música que está viral no TikTok, claro, que passa.

Duas da tarde na Mega Hits, hora perfeita para falarmos de casamentos, porque uma das tuas cantoras favoritas vai se casar. Já deu os convites de casamento e está a dar e muito de falar, não? Bem, dos melhores motivos. É ficares por aqui para descobrires primeiro Miley Cyrus na Mega.

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e melhor música nova de Harry Styles. E será que Harry Styles vai ao casamento de Taylor Swift? Não sei, mas há uma coisa que Taylor Swift fez que está a dar e muito que falar, que envolve convites de casamento. Já a seguir falamos melhor sobre isso. Primeiro, Maroon 5 na Mega Hits. Bom feriado, boa viagem. Sempre a ouvir-se a Mega.

Mega Hits, a melhor música nova de Janas Blue. Está na altura de falarmos de Taylor Swift, porque está a dar muitas dores de cabeça este casamento, tenho a certeza. Taylor Swift está prestes a casar-se, não é? Então já está na altura de entregar os bilhetes. E é nestes bilhetes que vem o problema, porque não, os convidados não têm direito a levar acompanhante. Isso está a dar muito e muito que falar, muita polémica à volta disso, porque há quem diga, sem o meu esposo, a minha esposa, o meu acompanhante, eu não vou ao casamento. Eu gostava de ver a cara de preocupada de Taylor Swift. O que é que tu tens a dizer sobre isto? Se uma pessoa que conheces te convidasse, mas que não pudesse levar o teu acompanhante contigo. 968-689-229 é o WhatsApp da Mega Hits. Conta-me tudo enquanto me dizes o que é que farias nesta posição dos convidados de Taylor Swift. Ficas com Cat Sai, Pinky Up, agora na Mega.

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0: uma ótima viagem. Hoje, Margarida Borrego está por Évora a deixar-te a par de tudo aquilo que está a acontecer por lá. Não te esqueças de seguir a Mega Hits nas redes sociais, Mega Hits Instagram e Mega Hits TikTok. Tens muito para ficares a par. A chegar tens Ella Langley com Chills in Texas, música que está viral no TikTok e que, obviamente, tens que ouvir na tua rádio, não é? Um bom fim de semana prolongado, se for o teu caso, ou então um bom feriado. Sempre a ouvires a Mega Hits.
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na Mega Hits. Tenha uma ótima quinta-feira. Eu sou Margarida Antunes, continuo por aqui. A hora muda, mas a tua parceira de viagem é mesmo até às 4. Logo a seguir vais ficar com o Drive-In. Mas antes disso, há muito ainda que temos de falar. Não te esqueças de passar pelo nosso

sua vontade de ser mãe e, no fundo, a necessidade que vai ter de escolher o pai. Para isso tem algumas características e já a seguir vamos ter que falar sobre isso, obviamente. Já agora, 968-689-229 é o WhatsApp da Mega. Diz-me que característica é que tu escolhias para progenitor ou progenitora do teu filho, se pudesse escolher, não é? Primeiro, vais ficar com a própria Bebe Rexha, já a seguir falamos sobre ela. Ouves agora na Mega?

0: Sim, na Mega Hits. E já a seguir, a tua quinta-feira vai melhorar. Aumenta o volume e prepara-te, porque mais de 90 minutos de música sem parar vão arrancar na Mega já a seguir. E vão arrancar com um dos confirmados para o Rock in Rio Lisboa. É ele, Pedro Sampaio, está a chegar a Mega Hits com Jet Ski, daquela música que eu tenho a certeza que sabes a dança de cor. Já a seguir podes dançar no carro. Bom feriado na Mega Hits.
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Música portuguesa a passar na Mega Hits. Esta de Bárbara Tinoco e Papillon. E acho que não mudava nada. É o que Bibi Rexha vai dizer quando escolher finalmente o futuro pai dos seus filhos. Sim, ouviste bem. Ela quer decidir escolher o pai dos seus filhos. Recorreu às redes sociais para revelar as características que procura num homem. Alguém emocionalmente inteligente, honesto, leal, que a faça rir, que goste de crianças e que tenha valores sólidos. E há mais ainda porque Bibi Rexha garantiu que a aparência não é o mais importante. E que pode ser assim um 7 de 10. Não tem que ser um 10 de 10, sabes? Enfim, se calhar vais ser tu a encontrá-la no Rock in Rio Lisboa. Boa, quem sabe? Enfim, por aqui, Bob Sinclair na Mega Hits. Boa viagem e bom

Um bom throwback ou não? Rihanna a passar na Mega Hits. Eu, Margarida Antunes, estou agora mesmo de saída. Vais ficar com o Drive-In. Até às 8 são eles os teus parceiros de viagem naquele que é o melhor regresso a casa da Rádio Nacional. Primeiro, tens muita música. Olivia Rodrigo com música nova agora na Mega. Drop That.

0: Serial Lover. Meninas, eu sei que hoje é feriado, mas peço que ponhas os fones. Maria Petronilho, está bem?
1: Pardon.
2: Vamos trabalhar.
0: Ah, pois vamos, que é assim. Ei, eu sei que ontem foram para os Santos Populares pois, e claro. Tal, mas hoje é dia de trabalho, aqui não há feriado.
2: Aqui estamos.
1: Estou aqui que nem me aguento. Ui, aquilo ontem foi uma maluqueira. Doideira máxima. Eu andei em tantos comboios. Vai apitar o comboio.
3: Lá vai apitar. Apita.
1: Eu até a Ágata e a Maria Leal eu cantei.
2: Ai, que bom que é.
0: Passaram Chico da Tina ontem?
2: Claro.
1: Passaram Chico da Tina, obviamente.
0: Boa.
1: Em todos, eu fui a 3 arraiais ontem, só para vocês terem noção. Eu sou maluca da cabeça.
0: Tu és mesmo viciada em Santos Populares.
1: Tudo a pé. Andei um bocadinho de trotinete. Se calhar não devia.
0: 968-689-229. Aproveitaste bem a tua noite de pré-feriado. Andaste nos Santos Populares por este país. Então fala connosco no nosso WhatsApp. Seguimos com Bruno Mars, Risk It All.

0: Bom feriado com o Mega Hits. Nós estamos aqui para abençoar o teu feriado de corpo de Deus com Ariana Grande, porque God is a Woman. De que é que estás a rir, Maria?
1: Desculpa, abençoar o feriado de corpo de Deus com Ariana Grande. Parece prank.
0: Porque sabes porquê? Porque ela tem uma música chamada God is a Woman.
1: É verdade, é verdade.
0: Não percebes nada disto.
1: Deus é uma mulher.
0: A de hoje não se chama God is a Woman, chama-se Hate That I Made You Love Me. É o primeiro single do álbum Petal, que sai no dia 31 de julho.
1: Olha, eu gosto deste título. Fez-me pensar agora, sabes? Fiquei
0: no
1: assim
0: quê?
1: Introspectiva.
0: Em Petal?
1: Hate That I Made You Love Me.
0: Certo.
1: É forte.
0: É muito forte.
1: Parecia uma simples canção de amor, talvez até sobre o seu último namorado, o SpongeBob, mas é quando a letra diz: não tenho a culpa que todos vocês tenham decidido gostar de mim. Olha! Que os fãs, foi aí que os fãs perceberam do que se tratava.
2: Bem, parece uma pequena vingança aos falsos fãs que agora a criticam por ter mudado demasiado. Eu aposto que não sabias que Ariana Grande é fã de filmes de terror desde criança e nota-se neste videoclipe que pode até esconder pistas sobre as próximas músicas do álbum.
0: Um álbum que sai dia 31 de julho, chama-se Petal. Esta é Hate That I Made You Love Me, Ariana Grande.

0: Bem, nós estamos mesmo...
1: É feriado.
0: É feriado,
1: como estou a trabalhar, eu posso fazer o que eu quiser, sabes?
0: Não estamos em recuperação de ontem, não se nota nada.
1: Bom, vamos ao Cronicamente Online, um momento de rádio para quem quer ter o proveito de estar online sem a fama de andar por lá. Temos aqui uma musiquinha para passar que eu sei que tu vais adorar. Ouve lá esta.

0: dizer que nós não tínhamos idade sequer para tocar em ninguém e já estávamos todos mil anos
1: que horror, Catarina. Esta música já tem 11 anos. Será que vamos ter mais uma destas? Ellie Goulding voltou e anunciou um novo álbum. Chama-se I Know Too Much e sai daqui a exatamente 3 meses. Daqui a 3 meses temos novo álbum.
0: Desculpa,
1: de Ellie Goulding.
0: Desculpem estar a comentar tudo, mas eu acho que Ellie Goulding agora vai dar uma de Zara Larsson e vai voltar em bom, sabe?
1: Muito bem.
2: É provável.
0: Se ainda não conseguiste ver um concerto Marina Sena, que já passou por cá a semana passada, tens a oportunidade de novo em outubro. Sejas de Lisboa, no Coliseu dos Recreios, ou até se fores do Porto, ou da Alemanha, ou também de França, ou até de Amsterdão. Não sei porque é que usamos aqui país e depois fomos pronunciados, mas também gostei. Porque a sua tour Coisas Naturais vai estender-se pela Europa.
3: Bem, olha, eu quero muito ver Marina Sena. Ela dança muito bem, tem que aprender com ela. Se achavas que os filmes de terror já estavam assustadores o suficiente, para-te para te rires deles. Scary Movie, What's Up? Chega esta semana aos cinemas. É o 6º da saga e traz de volta os irmãos, não sei dizer este nome.
1: Wayans.
3: Seguimos. E a Regina. Pronto. E Anna Faris. Muito
0: dessa
3: bem.
0: Dessa vez, o filme goza com alguns sucessos recentes de terror, como Megan e The Smile.
3: Ai, muito obrigada.
1: Ai, odiei todos. O Megan e o Smile, eu odeio filmes de terror.
0: Ai, eu não vi nenhum.
1: Não, eu vi só os trailers e odiei.
0: Estamos sentadas no café a falar as três.
1: Olha, um grande beijinho para ti
0: que nos ouve.
1: Estás no carro, bom feriado, ao som de Guia ali. Manda um beijinho para o Guia ali que ele merece também.

0: Mais ou menos isto vais ouvir daqui a pouco, a partir das 5 da tarde.
1: Quando estava na faculdade, achei um rapaz bonito e disse à minha amiga que estava interessada nele. Ela disse-me que ele não, para não me envolver com esse rapaz, porque ele não era de confiança. Uns meses depois, eles começaram a namorar e ela bloqueou-me.
2: Estavas a começar a ler isso e eu já estava a pensar. Ela gostava dela, como é óbvio.
1: Pois, se tu fosses este rapaz, o que é que tu fazias?
3: Que ela que me parecesse a mulher da minha vida.
1: Vamos começar. Eu adorei isso.
3: É que imagina, tu queres odiar homens e eu estou aqui.
2: Não, deixa entrar, o Francisco não é de confiança.
1: Olha, deixa entrar.
2: Para ti que te juntaste agora ao carro e à Câmara dos Segredos.
0: Juntou-se ao carro?
2: Que? Foi, pôs-se assim coladinho, de lado a lado.
0: Juntaste-te
2: a nós pelo teu carro pela primeira vez e vais ouvir Câmara dos Segredos. Aviso-te já que quando estivermos a cantar o jingle não é Câmara dos Segredos, vamos dizer dos secretos de Porco Preto, que é isso que Mafalda Creative vai trazer no último episódio.
1: Eu acho que se Mafalda se mantiver nesta rádio, podemos aqui acordar já que vamos gravar um novo single. E single, jingle. Também podemos gravar um single.
0: Uma musiquinha, não é?
1: Perdi-me. Ah, é gravar de novo e pôr secretos em vez de segredos.
0: Desculpa, é friado.
2: Quem é que nos autorizou a trabalhar neste dia, meu Deus do céu? Deus. Até disso íamos a chegar
0: não
2: a
0: mais cérebro.
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0: melhor música nova com o Drive-In até às 8 da noite, agora com Mafalda Creative. Mafalda, bom feriado.
1: Olha, olá. Estou muito chateada por estar a trabalhar o feriado. Eu costumo estar só deitada e vou
2: fazer. Pois é, agora é que sabes o que é bom. Esta malta da rádio não para.
1: Não, isto é um trabalho a sério, que eu não estou habituada. Sabe que eu sou influencer, estou habituada a vir ao
3: Bad Bunny. Influencers não trabalham ao feriado.
1: Pois, pá, que chatice. Será
2: que não? A vir ao Bad Bunny, pá.
1: Como eu gosto. E vocês trouxeram para aqui.
2: Olha, e bem, não tens segredos sobre o Bad Bunny?
1: Por acaso não é sobre o Bad Bunny, mas são... Olha, o primeiro posso só ler a primeira frase do primeiro. Diz assim, escândalo no meu emprego.
2: Eu gosto dessas.
1: Eu adoro tipo cenas de emprego. Conta-me, o que é que está a passar no teu escritório, Júlia? Diz-me. Ela vai-me dizer.
2: É sobre o ar-condicionado?
1: Não, mas podia ser.

0: Raquel
1: dos Secretos.
0: Ai, estou muito entusiasmada porque hoje é feriado e eu tenho escândalos de trabalho. Que é mesmo para a pessoa estar no feriado e estar a pensar: não, mas como é que será a vida dos outros? Será pior que a minha enquanto eu estou aqui?
2: É agora que vais perceber.
0: É agora, porque o primeiro segredo começa logo assim: escândalo no meu emprego. Uma colega minha que trabalhava na parte informática foi despedida e umas semanas depois hackeou o nosso site. Estivemos 6 dias sem acesso.
2: Oh.
0: Ela depois acabou por admitir tudo e teve de pagar uma indemnização.
3: Então ela é o Rui Pinto.
2: É o Rui Pinto da empresa.
0: Pode ser. Eu pensei, olha, ok, houve já, se vocês saíssem daqui, o que é que faziam? Uma vingança? Percebem?
2: Nada. Eu saí daqui a bem, eu saio todo lado a bem.
0: Nem uma.
2: Se vocês estão aí também, olha, com os olhos de comerem uma lista.
3: Eu estou a pensar o que é que eu faria se fosse vingativa, não é?
2: Exato, se fosse vingativa, olha, contratavas alguém para entrar neste estúdio e clicar aí nesse botão que manda a emissão toda abaixo.
3: Queres que eu faça isso agora?
2: Não,
0: não faças agora.

0: Que eu estou aqui. Depois quando eu saí.
1: Eu mandava um áudio no WhatsApp a fingir que era um. Pronto, que estava a participar nos temas assim super normal e depois a meio começava a dizer coisas que não se podem dizer em rádio. Ah, porque ao vivo. Ah, ai, ai.
0: Ah, eu por acaso já sei o que é que faria. Eu ainda ia ter a conta do TikTok da Meg, do TikTok da Meg e do Instagram e ia apagar vídeos à toa.
1: Ah, não faças.
0: Depois vocês iam virar-se todos uns contra os outros a dizer: quem é que apagou este vídeo? Quem é que apagou este vídeo?
2: Já existiu uma pequena luta por vídeos apagados às tantas. Foi... E nós nunca chegámos às a tantas.
1: Ah, mas isso aconteceu. Contem-me lá, eu não sabia disso.
2: Não, foi, ou seja, foi só um desentendimento. Digo, mas quem é que apagou? Quem é que apagou? E nunca se chegou à conclusão de quem é que apagou.
0: E atenção, então, pode ter sido um bug, mas nós, o ser humano acha sempre
2: não,
0: que
2: não, não
0: a apagar.
2: Já percebemos, Madalena. Foi alguém que saiu.
1: Não, foi alguém que saiu. Quem é que saiu? Vamos ver os factos, que datas.
2: Foi alguém que saiu, ficou com o Instagram e com o TikTok e apagou. Claro. Claro.
1: Por acaso eu acho que foi Francisco Mendes, mas ok.
0: Quando foi de férias, não foi?
1: Exatamente. Ah, quando se ele não está aqui para se defender.
0: Pois não.
1: Foi Francisco Mendes.
0: Foi Francisco Mendes. Ah, eu já estou a dizer, não está aqui para se defender, portanto não vamos falar.
1: Não, não, não, ia dizer, é foi mesmo ele e estou aqui a dizer que foi ele.
0: 968-689-229, já foste vingativo no trabalho, então partilha connosco.
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0: 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Bom feriado para ti que estás no carro. Vamos a mais um segredo de Mafalda Creative. Bora, Mafalda.
1: Estou super contente para isto. Só estamos aqui girlies e quer saber o que é que fariam nesta situação. É uma história de um primeiro date.
0: Okay.
1: O que é que cada uma fazia? Conheci um rapaz numa dating app e ele em todas as fotografias tinha um cabelo ótimo. Quando nos conhecemos ao vivo, ele apareceu com esse cabelo das fotos, mas a meio do jantar disse que tinha um grande segredo. Puxou o cabelo todo e percebi que estava a usar um capachinho. Podia ter sido sincero desde o início. E eu não sei se é tipo, se me fazia confusão ou não.
2: A mim não me fazia confusão nenhuma e acho um bocado estranho ela estar a dizer podia ter sido sincero desde o início. Quer dizer, usas peruca, vais dizer, olha, desculpa, vamos nos conhecer, mas eu uso peruca.
0: Exato, começar uma conversa a dizer,
1: pois, eu também
0: uso um capachinho.
2: Imagina, vais saber quando conheces melhor a pessoa. Não vais estar a abrir assim o jogo, não é? Ainda por cima é uma coisa boa pessoal. Eu acho que os homens têm muitos complexos com isso.
1: E com o cabelo e a altura.
2: E demora até ter segurança suficiente com a pessoa para conseguir partilhar isso.
0: Aliás, mais depressa eu mandava embora um homem que me dissesse por mensagem que tem um capachinho do que se visse ao vivo que ele tinha.
3: Exatamente.
0: Um capachinho.
3: É, vais beber um copo, olha lá, eu sou o Jorge, tenho capachinho.
1: Pois, mas tem um bocado essa vibe.
0: Todos os Jorge têm capachinho, não é?
1: Foi isso que ele fez, mas eu também estava a imaginar. Eu estava no. Imagina, estou a jantar com as minhas amigas, na mesa lá está um homem assim. Eu tenho um capachinho. Tirar, sabe?
3: Sim, não precisava tirar, mas podia dizer, olha, tenho um complexo, uma coisa qualquer e uso isto, não, olha, se te afetar.
0: Num restaurante também não vais tirar o capachinho.
3: É o que eu estou a dizer.
0: Porque ele pode cair na comida.
1: Falta de higiene. Sim.
3: Devia só dizer. Devia dizer, olha, uso. Queres ver um bocado?
1: E levantar. É que foi dramático, não é? A cena tipo Ana Montana, tirar a peruca e dizer, é assim que eu sou. E eu sinto que a nossa ouvinte não aprovou isto. Fiquei um bocadinho triste. Acho que ela podia ter sido mais compreensiva. Tipo, está tudo
2: por
1: bem.
2: Acaso,
1: foi um choque, foi um choque.
2: Essa nossa ouvinte só liga a aparência, eu senti.
3: Sim, Jorge, para ti que tens capachinho, pá, não te preocupes, ela não era mesmo para ti. Esquece.
2: Ser feliz de alguém, tu e o teu capachinho.
3: Alguém
2: claro.
3: Que queira mesmo ter o capachinho,
2: olha,
3: compre novos
2: até
3: capachinhos.
2: Te digo, podemos fazer um GoFundMe e depois à Turquia fazer um implante.
1: Jorge, está aqui dito.
2: Estamos contigo, Jorge.
0: 968-689-229. Usas capachinho? Então envia mensagem
1: para nós.
0: Envia
1: foto.
0: E foto também, por
1: obrigada.
0: Favor. Pronto. É a Mafalda Creative que está connosco até às 6 da tarde. Fica connosco também.
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0: É assim que começa.
1: É assim que eu vou começar este momento. Vamos ao próximo.
0: Vamos ao próximo. Até posso ler com esta intuação, querem ler? Não sei se vão perceber alguma coisa. Será que percebem? Vou ler. No início, desculpa, eu
2: não dá.
0: Não, vou te dizer. No início deste ano, o meu primo comprou aquelas encomendas perdidas e lá dentro estava um relógio grande amarelo. Quando foi a uma loja ver o valor, percebeu que valia 600 euros.
2: Epa.
0: Gastou esse dinheiro todo para comprar mais encomendas perdidas porque achava que lhe ia calhar mais coisas valiosas, mas não lhe calhou nada de jeito. Ou seja, acabou por perder o dinheiro todo que tinha ganho.
2: Claro, isso é tipo os casinos.
0: Eu estava a pensar, primeiro que eu comprei aquelas encomendas perdidas porque tenho...
2: Não,
0: ok.
2: O que é que te calhou?
0: Vamos
3: nada
0: saber.
3: De jeito. Mas mesmo nada de jeito, do género, calharam tipo cabos que não servem para nada, comandos que não servem para televisão nenhuma, e foram ainda...
2: Quanto bem,
3: 25 euros. Portanto, eu aconselho a não comprar. Aquilo,
0: eu também acho.
3: Mas aquilo é muito tentador, porque há caixas muito grandes.
0: Não, há caixas que são pesadas, que fazem barulhos e as pessoas compram. Deve ter sido isto do nosso ouvinte, não é o primo do nosso ouvinte que comprou.
2: Mas não é estranhíssimo quando passas num corredor de um shopping e vês 10 pessoas a fazer assim... Toda a gente a ouvir as caixas, a tirar as caixas,
3: é
2: a olhar para aquilo.
3: Até.
0: Mas está mais calma agora, eu sinto que acalmou. Imaginem, no início deste ano estava sempre cheio de gente. Agora eu passo pela loja, já está com menos gente, felizmente.
3: Já não é novidade. Vocês nunca foram a essa loja?
0: Eu nunca fui.
4: Não.
0: Espero
4: não. É como o casino. Eu ganhei uma vez 10 euros, depois fui logo gastar.
0: Também me aconteceu.
3: Tu não és gananciosa, não é?
0: Não, eu já fui ao casino.
4: Já aprendi.
0: Eu fui ao casino, ganhei 15 euros e depois disse, vou-me embora, porque estava com medo de começar a ficar viciada e coçar-me toda e lá dentro assim, eu só quero apostar.
2: Olha, eu fui ao casino, meti 20 euros, estava no chão, o meu ex-namorado disse assim, aposta tudo. E o que é que eu fiz? Perdi!
0: Claro.
2: E eu não queria, portanto...
0: Não confiar em homens.
2: Exatamente.
3: E não joguem também, já agora.
4: Sim, claro. Eu acho que estamos a parecer um bocado aqueles influencers dos casinos.
0: Não, estamos a fazer uma boa influência.
2: Estamos todas a dizer
0: não.
4: Os casinos, jogar,
0: os dos casinos diziam, free spin agora, clica aqui neste link. Vai, onde é que está o emoji?
2: E não cliques.
3: Não cliques, por favor. Mafalda Creative está connosco até às 6 da tarde.
2: É verdade.
3: Eu estou a dizer isto, mas tens mais algum segredo?
0: Eu tenho mais um. Se quiserem dar tempo a um, dá tempo.
3: Então vamos a mais um, já a seguir.

0: Mafalda Creative, vamos ao último segredo desta quinta-feira, deste feriado, se faz
1: favor. O último sobre drama familiar, adoramos. Imagina descobrires que o teu meio-irmão não é mesmo teu meio-irmão, porque os teus pais afinal ainda estiveram juntos depois de se separarem. Foi o que me aconteceu, o meu meio-irmão afinal é mesmo meu irmão verdadeiro. Eu preferia ganhar uma irmã.
2: Mas qual
1: por
2: é
1: acaso,
2: o mal?
1: Irmão.
2: Eu não estou a perceber qual é o problema.
3: É mentira a vida toda, não é?
1: Dizer, olha, pais... o teu meu irmão, afinal, os pais, elas achavam que estavam separados, estavam juntos. Portanto, o padrasto não é bem o filho. Percebes? Está tudo trocado.
3: Claro,
1: está tudo muito mal.
3: Isso é chato. O padrasto pode ficar muito chateado.
2: Ok. No aí ponto de vista da criança, sim, não. Sim, mas não é do ponto de vista de outras pessoas.
3: É isso. Para os filhos é bom. De repente somos irmãos,
1: mesmo
3: os
1: verdadeiros.
3: Pais.
1: Sim.
3: Mas para o padrastro, ficam sem padrastro.
2: Já não é padrasto, não existe. Exato. Pronto, terminamos com este segredo. 968-689-229 Mafalda.
3: Se és um padrastro, envia para nós.
2: Não, podes enviar os teus segredos. Ou então DMs da Mafalda Creative.
1: Bem, mandem para as minhas DMs, estão assustadores, cada vez pior.
3: Eu adoro, eu dava tudo para ir às tuas DMs. Mafalda, é que tu trazes algumas, mas há
1: eu
3: outras
1: não trago,
3: que com certeza
1: não trazes.
3: Não trazes.
1: As ilegais tu não trazes.
2: Olha, beijinho, Mafalda.
1: Não vou trazer.
2: Próxima segunda-feira, vemo-nos cá.
1: Vamos
2: certo?
1: Cá. Vamos no
3: cá
1: segunda.
3: Estaremos.
1: Depois de quinta-feira, vamos para a primavera.
2: Pois é, coisa linda.

0: Olha, se não estavas com energia, espero que agora tenhas.
1: Bom feriado, uau!
2: Espero
1: estamos aqui super animados.
2: A aproveitar muito bem, porque nós estamos aqui a trabalhar para ti.
0: Até às 8 da noite, Madalena Costa, Catarina Maia e Maria Betonilho. Agora com...

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0: quem diga que é Bispo, há outras pessoas que dizem que é Mateus Lourenço, porque ele imita de facto muito bem Bispo.
1: É verdade.
0: E inclusive é Pilar Lourenço imitou-me a mim.
1: Foi.
0: Mas em minha defesa, eu não disse nada daquilo.
1: Olha, se não percebeste, há um novo episódio de Fui Mordido Por, com o Mateus Lourenço, imita precisamente o Bispo. É passar pelo nosso canal do YouTube, saiu ontem, está maravilhoso.
0: Entretanto, falamos do quê? De TikTok. Pois é, nós andamos muito no TikTok, tu sabes bem, eu sei que tu andas também, e por isso mesmo trazemos-te mais uma trend.
1: Há uma trend no TikTok que diz: quando perco a memória, mas isso significa que posso voltar a ver isto novamente.
2: Ai, olhem, tanta coisa.
1: Muita coisa, portanto já sabes, queremos que partilhes connosco para o que é que tu gostavas de perder a memória. Se é um filme, se são sons específicos, músicas, no fundo é voltares a sentir tudo novamente. 968-689-229.
0: Daft Punk, One More Time, olha.
1: Muito obrigada, Madalena.

0: bom feriado, boa quinta-feira comigo, Madalena Costa, Catarina Maia e Maria Betonilho. E vamos supor, é uma trend do TikTok, não te vai acontecer, óbvio, mas vamos supor, vamos todos supor agora, que perdias completamente a memória. E até era bom, porque podias voltar a reviver algo. Uma música, um sentimento, uma sensação, um filme,
1: uma sensação.
0: Quem quer começar? Eu posso começar?
1: Arranca, Bianca.
0: Que é... Bem, Catarina, já estás com uma cara.
1: Vamos contextualizar. Eu estou a maquilhar-me e parei no momento em que entrámos no ar.
0: Pois, isto está um pouco estranho, até
1: estou,
0: te digo.
1: Pronto, para quem entende da poda, estou com contouring a ser feito.
0: Com contouring.
1: A meio do caminho.
0: A meio gás. Bom, eu queria perder a memória para voltar a ter aquela sensação de ir à Kidzania.
1: Ai, sim.
0: Porque eu sinto que, primeiro, nunca mais vai ser o mesmo. Não é? Porque estou mais velha. E depois, porque sei perfeitamente, tenho perfeitamente a memória de criança, sei que era muito mais divertida a memória de criança, portanto, a memória de adulta, quando eu voltei lá, já nem é assim tão divertido. Portanto, eu queria perder a memória para voltar a ter aquela sensação de ser criança, mas ser adulta na Kidzania.
1: Olha, eu queria perder a memória para voltar a entrar num avião pela primeira vez. Porque eu não tenho sequer memória da primeira vez que entrei num avião e acho que deve ser uma sensação mesmo fixe de entrar num avião, ver o avião a descolar. Eu não me lembro desse momento.
0: Eu entrei na Kidzania a primeira vez. No avião.
2: No avião, eu não fui ao avião.
1: Olha, ontem falámos de privilégio lá com as massagens.
0: Kidzania é um privilégio, não?
1: Claro que é.
0: É privilégio geográfico,
1: claro.
0: Não é privilégio monetário.
1: Pronto.
0: Acho eu.
2: Mas é outro tipo de privilégio.
0: Também estou a dizer
1: também
0: uma coisa
1: é
0: que não é verdade.
1: Privilégio monetário.
0: Talvez.
2: É caro a Kidzania. Olha, eu perdi a memória para voltar a decorar o pinchinho. Sabem o que é o
1: claro.
2: Pinchinho?
1: Claro! Lá em casa tem um peru.
0: Oh, meu Deus!
1: Lá em casa

0: princípio não era uma coisa má, porque poderias voltar a reviver.
1: Reviver,
0: não é voltar a reviver, podias reviver
1: e
0: momentos.
1: Reaprender coisas, e o processo de reaprender ia ser muito
0: incrível.
1: Bonito.
0: Olha, o processo de aprender, ouvir isto pela primeira vez é incrível,
2: Catarina. Já te ligaste pressa demais. O saco pesa mais de 4,5 kg.
3: Ah, 4 kg, já estão, você não. O número é de um sábado.
2: O quê?
3: Você não pesa 3,20 kg.
2: Gosto tanto de te ouvir, Anabela. O saco querido. Pesa mais de 4,5 kg. Como é que pode ser 3,20 kg, Anabela? Tem que ser mais de 4,5 kg, mulher.
3: Ah, 3,10 kg.
2: Então isso é mais de 4,5 kg?
3: Não.
2: Então? Anabela.
3: Quem é?
2: Tem que aumentar para a frente, Anabela.
1: Que bom. Bem, ficávamos aqui o dia
2: pois,
1: todo.
2: Pois, um momento. Ainda nem margem dei. E a Anabela já está.
1: Consigo.
2: Eu digo que é com mais de 4,5 kg, a Anabela diz 3 kg e não sei o quê.
1: Ainda foi abrir
2: complicado,
1: a porta.
2: Anabela. Vamos lá ver se assenta um pouco as ideias, para ver se ficamos definitivamente com o seu palpite ou não. Já lhes disse com quem jogamos, ainda não dei margem de ajuda, mas vou dar agora.
0: Isto é muito bom.
1: Isto é muito bom. Olha, eu perdi a memória para voltar a ouvir todos os apanhados da TVI de novo. E voltar a decorá-los. É que eu tenho-os todos aqui na minha cabeça e adorava voltar a ter a sensação de me rir tanto quanto a primeira vez.
4: Olha, para ti que nunca ouviste este belíssimo momento de rádio, numa rádio local, se não me engano, pesquisa Anabela de Malhadas no YouTube. É maravilhoso. São 4 minutos e meio de puro riso. A Anabela era qualquer coisa espetacular.
0: É muito bom, é mesmo muito bom. Bom feriado com a Megan.

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0: como é que havia de se aproveitar o teu feriado para ir ao cinema. Fizeste muito bem, sabes sempre muito bem ir ao cinema e comer uma boa pipoca.
1: Bem, nós hoje já falámos da estreia de Scary Movie e ontem da estreia de Tudo o que Nunca Fomos com Margarida Corceiro e o Maxi
2: Iglesias.
1: Posto isto, reparei que há coisas e comportamentos que não fazem sentido no cinema. Já nem vamos falar de pipocas, que esse assunto já estava batido.
2: Sim, não podemos. Não podemos porque já sabe que a Maria suja o cinema todo.
3: Não,
2: passando
3: a Maria
2: à
3: cospe,
2: frente.
3: Maria cospe.
2: Passando à frente, Maria.
1: Mentirosos.
2: Sim.
1: Passando à frente. Eu queria falar com vocês o que é que não vos faz sentido no cinema. Porque eu vi, há alguns dias, alguém a comer os nachos. E eu sempre que vejo aquilo à venda...
3: Percebo.
1: Faz-me impressão.
3: É meio aleatório
1: quem
3: tu comeres nachos no cinema.
1: Uma máquina de nachos e de queijo e
3: não.
1: De tudo e mais
2: ou
1: alguma
2: é pipocas
1: coisa.
2: Ou não é mais
3: mas
2: nada.
3: Mas imagina, eu vou-te explicar que é. Os nachos vêm, ou seja, não vêm dos Estados Unidos, mas nos Estados Unidos comem muito nachos.
2: Certo.
3: E o cinema
2: mexicana,
3: começou
2: com
3: lá. Portanto, a pipoca e o nacho deve vir dos Estados Unidos. A pipoca mais doce e o nacho. A pipoca, as pipocas e o nacho devem vir dos Estados Unidos. Portanto, nos Estados Unidos comem nacho, nós tivemos que importar. Se alguém come, eu não vejo assim tanta gente comer nacho.
2: Eu já vi algumas pessoas, mas mete-me confusão. Mas eu acho que isso é mais, pronto, é mais cultural que outra coisa, não é? Uhum. Às tantas, se fores de outro país e vieres ver o cinema a Portugal, olha, come os teus nachozinhos e pronto. Pessoas que vão comprar nachos ou pipocas a meio do filme e que se levantam a meio do filme. Imagina, há intervalos.
1: A maior parte já não tem, não é?
3: Pois, portanto, se calhar o argumento já não... Eu não faço isso, mas...
2: Eu também não. Ou compras no início ou não compras,
3: mas,
2: acabou.
3: Está bem, mas e se eu quiser ir à casa de banho? Não. Se eu quiser ir à casa de banho?
2: Casa de banho
3: então é a mesma coisa. Tu
2: agora
3: não sabes o que é que a pessoa vai fazer.
2: Levantar e dizer, eu vou à casa de banho.
3: Para o filme.
2: Eu não vou comprar pipocas.
3: Ok.
2: E eu aí já não julgo.
3: 968-689-229. Lugar da frente... como se fosse uma pessoa estranha ou lugar de trás como se fosse uma pessoa normal. Partilha connosco.

0: pior lugar do cinema.
1: Eu também acho que sim. Até porque normalmente é aquele que tem uma visão mais direta e reta relativamente, ou seja, falando de ângulos, para com o ecrã que está à nossa frente, eu acho que esse é o lugar que tem o ângulo perfeito.
0: Mas há quem diga que o perfeito é mais no meio, porque estás ao nível das legendas.
1: E também acho que é o sítio que eles usam para calibrar colunas. Portanto,
0: talvez,
1: tens melhor som e melhor visão.
0: Só que eu não concordo.
2: Muito bem.
0: Não concordo.
1: Eu acho
0: não
1: que o meio centro, eles perguntam sempre, é mais para o meio centro?
0: E
1: eu,
0: meio, sim, centro,
1: meio centro.
0: Quero
1: agora,
0: o centro e atrás.
1: Para baixo não faz sentido.
2: Eu lembro-me muito bem de ser miúda e uma amiga da minha mãe me convidar para ir ver Sete Pecados Rurais ao cinema. Só que aquilo estava tão cheio ao barrote, nós só conseguimos os lugares mais à frente. Então eu estava com o pescoço todo para cima. Bem, vocês não têm noção, eu andei uma semana, não sei se era antibiótico ou se era qualquer coisa,

0: Eu não consegui mexer o pescoço. Não estou a brincar. E o chat de Carlos Ferreira devem ter aqui uma hora e tal. Duas.
1: Sim, sim, não é mais filme bem que eu dava para voltar a ver.
2: Nunca vi esse filme.
0: Era.
2: Tenho que ver.
0: Está muito bom, muito bom.
2: Miles Smith a chegar com o Niall Horan.
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0: De Ariana Grande, porque enfim, God is a woman, é o que ela diz. Hate That I Made You Love Me é o nome do primeiro single do álbum Petal, que sai já no dia 31 de julho.
1: Olha, parecia uma simples canção de amor, talvez até sobre o seu último namorado, SpongeBob, mas é quando a letra diz: não tenho a culpa que todos vocês tenham decidido gostar de mim, que os fãs perceberam do que se tratava.
2: Parece uma pequena vingança.
1: Olha, não há microfone.
3: Olá! Parece uma pequena vingança, agora sim, aos falsos fãs que agora a criticam por ter mudado demasiado. Aposto que não sabias que a Ariana Grande é fã de filmes de terror desde criança. E nota-se neste videoclipe, que pode até esconder pistas sobre as próximas músicas do álbum, que sai quando?
0: Dia 30.

0: tua noite e és já para a semana. Para a semana,
1: é
0: não,
1: esta
0: hoje.
1: Semana já começou, Madalena. É. Começou dia 1, vai até dia 6 de junho. Falamos da queima das fitas de Évora. A nossa Margarida Borrego vai andar por lá.
2: Pois, olha, olha a inveja com que eu estou. Dá ali para o Alentejo lá apanhar o bom tempinho.
1: O
2: ainda vai ver os descendentes, os vizinhos.
0: O Dilas.
2: O, eu estou a dizer todos os alentejanos, não estou a dizer
1: pois,
2: o cartaz.
1: Ah, pois, eles não estão assim. No cartaz. Eu, ai,
0: pois, é que eles não estão aqui.
2: Mas
0: olha,
2: eles vão para a festa
0: quem
2: sempre.
0: Quem está no cartaz é Dilas, DJ Refox, Rosinha, Papillon, Wet Bad Gang, DJ Telly.
1: Spama Trincana.
0: Ah, pois é.
1: Muitas tunas também, DJs e muito mais. O cartaz está completo em megahits.fm e na nossa app ainda há bilhetes à venda.
0: Há sempre bilhetes à venda. Bruno Mars com Risk It All agora.

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0: Acabamos com uma das melhores músicas que vais ouvir hoje, Billie Eilish com Birds of a Feather. Nós voltamos amanhã a partir das 6 da tarde e temos dois convidados.
1: Dois convidados amanhã, Madalena Costa.
0: Ambos relacionados com Primavera Sound Porto.
2: É verdade.
0: Vão estar no Primavera Sound Porto amanhã. Dizemos de quem é. Pode ser?
1: Ah, pois, olha, já dei um spoiler.
0: Pronto.
1: Não posso dar spoiler dos outros?
0: Há pessoas que não ouviram. Portanto, está tudo bem.
1: Pronto, então, falei.
0: Beijinho.

8 da noite com Mega Hits nesta quinta-feira, feriado, dia 4 de junho. Para ti que aproveitaste o dia para descansar um bocadinho, fico feliz porque houve quem tivesse trabalhado, como eu. Também se foi o teu caso, então estamos juntos. Eu, Matilde Prata, estou por aqui até às 11 da noite com saltinhos até Évora. É por lá que está a acontecer a queima das fitas. E ainda, scroll da noite, já a seguir.

Música nova na Mega Hits com Teddy Swims. Esta que se chama Mr. Know It All. Nesta quarta-feira à noite, todo um dia de feriado que muitos portugueses puderam aproveitar, dia 4 de junho. E também, felizmente, o arranque da normalidade pós-greve geral. Vamos até ao scroll da noite de hoje. E é precisamente por aí que começamos. Finalmente temos a situação dos transportes normalizada. Ontem aconteceu a greve geral que, enfim, afetou vários serviços, nomeadamente os transportes. Mas a partir de amanhã volta tudo à normalidade. Hoje foi o último dia em que alguns serviços saíram afetados. É já amanhã, sexta-feira, que estreia o novo filme protagonizado por Magui Cruzeiro, Tudo o que Nunca Fomos. Esta é uma adaptação literária de um grande sucesso de Alice Callan. E se o livro, ainda hoje, depois de 6 anos de ter sido lançado, ainda é tema nas redes sociais, ainda vai mais ser agora, já que temos uma estrela portuguesa a dar cartas lá fora. Para além disso, já estreou também hoje, precisamente, o novo filme do Scary Movie. É mais um capítulo desta que é uma das sagas de comédia mais hilariantes de sempre. Portanto, é uma boa sugestão para o teu fim de semana. Estamos oficialmente na época das feiras medievais e uma das primeiras do ano arrancou, hoje em Belmonte. Chama-se Os Dias Romanos e durante 6 dias viajamos atrás no tempo. O mesmo acontece no Douro, na aldeia de São João de Lobrigos, a partir de amanhã. E ainda este mês temos a Feira Medieval no Castelo de Montemor-o-Novo, no Alentejo. Se és fã de feiras medievais, então planos é o que não te falta. A partir de hoje, o tempo muda e deixa de ser verão, graças ao chamado jato polar. Esta expressão eu achei muita graça, só não achei graça ao que ela significa. As temperaturas descem, frio e aguaceiros é o que nós vamos ter nas próximas semanas e nas primeiras semanas de junho. Se bem que, se nós formos à meteorologia do iPhone, a coisa não é bem igual. Bom, eu não sei, independentemente do que quer que seja, é junho, é mês de Santos Populares em Lisboa, no Porto mais no final do mês. Portanto, eu acho que é um bom mês, acima de tudo. E uma boa música também, Sabrina Carpenter com esta House Tour. Thank you.

0: Mega Hits e a melhor música nova comigo, Matilde Prata, e agora com Margarida Borrego também. Ela está em Évora para mais uma edição da Queima das Fitas, que acontece com a Mega Hits. Portanto, Margarida, conta-me como está o ambiente por aí. A malta já está quentinha?
1: Matilde, estou muito bem acompanhada porque desta vez a Mega viajou até ao sul do país e já estamos no fundo com a responsável disto tudo, Ana Beatriz, que é nada mais nada menos do que a presidente da Associação Académica da Universidade de Évora. Como é que estás a sentir estes dias o ambiente académico que se vive aqui em Évora?
2: Acreditamos que hoje vai ser muito bom e daqui para a frente também já só acaba no sábado e, portanto, acho que são noites que vão ser com muito potencial e vão ser espetaculares e contamos com todas as pessoas para ser uma grande festa.
1: Como é que vocês fazem esta seleção de artistas ao longo do ano para virem até à Queima?
2: Em primeiro lugar, temos que perceber o que é que resulta bem no Alentejo, porque a verdade é que no Alentejo não resulta tudo bem como resulta no restante país e, portanto, logo à partida temos logo muitas dificuldades.
1: O que é que tu gostavas que esta malta levasse para casa este ano desta Queima?
2: Gostava que sentissem, primeiro, se são finalistas, que sentissem saudade, acho que é muito importante. Estão sempre, as portas serão sempre abertas para todas as pessoas que estudarem em Évora, que querem continuar cá ou não, mas terão sempre à vontade para voltar e obviamente que tenham tido noites espetaculares, incríveis, se tenham divertido muito e principalmente que sintam este sentimento que Évora é casa.
0: Sim, senhora, se é para festejar o feriado nacional, que seja na Queima das Fitas de Évora. Mais uma vez acontece com o Mega Hits, portanto o cartaz está em megahits.fm. Vai até lá e, Margarida, a ti voltarei daqui a uma

Nights, I Feel So Free. Esta fará parte de Confessions Part 2, o próximo álbum da Madonna, que no fundo reaviva todo o álbum icónico que ela lançou há muitos anos. É em julho que fica disponível. Já a seguir falamos sobre o Afro Nation, mas antes, a artista que vai lá estar é a Taylor na Mega.

0: viver. Além de português na Mega Hits com KJ, mas agora vamos além fronteiras e neste caso ao Offer Nation, que vai acontecer na Praia da Rocha em Portimão. Junta pessoas de todos os países e tu podes ser uma das pessoas que lá está. A Mega Hits está a oferecer bilhetes ao longo de todo o dia, portanto ouve a Mega a partir de amanhã, quem sabe se não é o teu dia de sorte. Já a seguir a Anitta.
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0: 9 da noite, ao som da Mega Hits, comigo Matilde Prata, nesta quinta-feira à noite. Apenas comigo Matilde Prata, porque Zé Vida aproveitou e muito bem o feriado. E portanto fez ponte, deve ter sido um dos vários portugueses que decidiu fazer o mesmo. E se foi o teu caso, caso tenhas ido passar um fim de semana prolongado a algum sítio, falamos já daqui a pouco sobre truques para fazer uma mala, bem condensadinha de coisas, sabes? Aquelas malas mesmo Tetris. Eu tenho muitos truques para fazer, portanto é daqui a pouco que falamos sobre isso, para que num próximo feriado e numa próxima ponte possas aproveitar. Falamos ainda sobre o grandioso jogo da mala, há novo valor em jogo e é sobre isso que falamos daqui a pouco. Primeiro há Harry Styles para ouvir American Girls agora.
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Toxic de Maroon 5 na Mega Hit, chama-se She Will Be Loved. E atenção, vamos ter muito amor a acontecer no Rock in Rio Lisboa. Sabe o cartaz completo em megahits.fm. Já a seguir, mais de 90 minutos de música sem parar com um dos artistas confirmados. 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

0: Bom regresso a casa com Maggie Hughes. Ou então até estás num mood mais festivo, porque fizeste ponte, aproveitaste um fim de semana prolongado no Alentejo. E se foi esse o caso, então eu tenho o plano ideal para ti. Queima das fitas de Évora. Não é verdade, Margarida Borrego? O que é que há desse lado para que as pessoas possam ir até aí?
1: Malta, vocês estão em Lisboa, mas eu neste momento estou no melhor sítio do país, porque estou em Évora, para mais um dia de queima das fitas de Évora. E já estou aqui com a Carolina num sítio um bocado peculiar. Como é que isto se chama, Carolina?
2: É Buzon.
1: Explica para quem está lá em casa a ouvir-nos o que é que isto significa.
2: Então, basicamente, à tarde, se queres ver uma cervejinha, é para aqui que vimos. Porque está bom tempo, está calor, a malta precisa de se hidratar, mas hidrata-se com cerveja, nunca dá em nada.
1: Mas eu ouvi dizer que tu te deitaste às 8 da manhã.
2: Opa, é que a queima acaba às 6, mas a queima nunca acaba. Há sempre um cafezinho, onde ir ver uma média, ir comer uma bifana.
1: Diz-me uma coisa, em média, quantas horas é que tu dormes durante esta altura?
2: Opa, umas 5. E mesmo assim já é muito.
1: Ah, ok, são 5 horas. Eu pensava que me ias dizer tipo 2, 3.
2: Depende dos dias, há uns dias piores que outros.
1: Não, é que eu pensei assim, vou chegar aqui. Isto foi o que eu pensei, Matilde, eu vou chegar aqui. Provavelmente as pessoas estão tipo todas, pronto, ressacadas, cansadas. A Carolina está impecável. Está maquilhadíssima, linda de morrer, toda arranjada. Estás preparada para mais uma noite, Papillon?
2: Preparadíssima.
1: Quais são as tuas expectativas em relação a este concerto?
2: Opa, eu acho que vai ser muito giro. Acho que vai ser mais calminho que ontem, mas a vibe vai ser top.
1: Nós estamos no melhor sítio do país neste momento, não estamos?
2: Estamos no melhor sítio do país, realmente.
1: Portanto, eu vou continuar aqui por Évora, Matilde, e obviamente que te vou dando updates de tudo aquilo que está a acontecer.
0: Eu só digo uma coisa, os alentejanos é que sabem andar nisto. Queima das fitas de Évora está a decorrer e a Maggie Hughes é a rádio oficial. É em megahits.fm que tens todas as informações para que possas passar por lá.

0: esqueci.
1: Mas nós não nos esquecemos que ele está a preparar novo álbum. É o T-Rex na Mega Hits, música portuguesa. Ele vai lançar, um dia vais perceber, ainda não sabemos bem o dia em que ele o vai lançar, mas a tempo deste verão. Entretanto, por falar em verão, aliás, e em malinhas e malonas que tu fazes todas as semanas para ires passar um fim de semana algures pelo nosso país. Muitos aproveitaram para fazer ponte nestes dias. E se foi o teu caso, caso vais passar um fim de semana prolongado nestes próximos dias a algum sítio, eu trago os truques perfeitos para fazeres uma mala com muita coisa lá dentro, o chamado Tetris. Primeiro truque é usar o interior dos sapatos para guardar coisas, sejam meias, sejam cuecas, sejam carregadores, acaba por ser uma ajuda muito útil. Por outro lado, os próprios sapatos. Não podes levar 1500 calçados, apenas, talvez, um par. Depois, camisolas que sejam relativamente fininhas, é dobrares em, sei lá, 6, 7, 8 lados. Dobrares o máximo possível para que possam ir para as entranhas das malas. E quem diz entranhas diz os cantos, precisamente os cantos. E depois há um truque que eu também uso bastante, que são as bolsas. Apesar de não parecer, usar bolsas e diferentes necessaires para diferentes coisas acaba por tornar a mala bem mais organizada e, portanto, com bem mais espaço. Na Mega Hits, há Summer agora. Boas viagens!

Beyoncé na Mega Show de Snotty Girl. E eu, enquanto mega fã de Beyoncé, devo dizer-te, esta é a minha música favorita de sempre. Quem me dera ir até ao final do mundo para a ver novamente. E quem sabe se isso não acontece daqui a um aninho, quando ela fizer digressão. 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Até lá, a nova de Sienna Spyro. Boa sorte!

Desde a noite, ao som da Mega Hits, comigo Matilde Prata, uma última hora comigo, mas também com Margarida Borrego. Ela está em Évora e vamos falar com ela ao longo dos próximos minutos. E também tudo sobre os Santos Populares em Lisboa, o sítio onde deves ir.

Tenho boas notícias, a Bibi Rexha vem até ao Rock in Rio Lisboa, mais um festival que vai acontecer com a Mega Hits. Portanto, vem ter connosco, tens as informações e o cartaz completo em megahits.fm. Antes disso, antes do Rock in Rio, temos festa a acontecer por todos os cantos de Lisboa. Santos populares, há vários arraiazinhos a acontecer pela cidade.

claramente se destaca. Santos em Santos. E porquê? Perguntas tu. Ora bem, para além de termos grandes concertos a acontecer, Maria Leal, Kim Barreiros, Rosinha e tantos outros, é também o arraial que combina Santos populares e Mundial, porque sim, não sei se sabes, este ano o Mundial, ou os Jogos do Mundial, vão acontecer às tantas da noite. Portanto, como é que tu vais fazer essa gestão? Depois pensas, ah, mas eu quero ver os Jogos, ao mesmo tempo quero ir curtir para os Santos. Aqui não tens de pensar, basta ires até ao terraplano de Santos nos dias dos Jogos do Mundial, mas mesmo antes disso, aliás, hoje é a noite de Micaela com Santos Eletrónicos mais Kermesse, portanto, planos não te faltam, tens o alinhamento completo no nosso site megahits.fm ou então na app da Megahits. Até lá, a nova de Alex Warren, Fine Place Today.

Esta junta, Lady Gaga e Doechii na Megahits, esta que faz parte da banda sonora do Diabo Veste Prada 2. Agora que vamos até ao lugar às novas de hoje. É o avanço do próximo álbum da Ariana Grande, que estreia, ou fica disponível, no dia 31 de julho. Petal vai juntar uma série de músicas, nomeadamente esta, Hate That I Made You Love Me. Os fãs dizem que é, no fundo, uma indireta da Ariana Grande sobre as várias cobranças que a sua comunidade de fãs fazem, os Arianators. É a Ariana Grande na Megahits, o lugar às novas de hoje.

0: véspera de feriado com a Maggie Hits, comigo, Matilde Prata, e agora com Margarida Borrego. Ela está em direto da Câmara das Fitas de Évora, portanto, Margarida, sendo hoje véspera de feriado, aquilo vai mexer ou não?
1: Malta, continuo por Évora, muito bem, para mais um dia de Queima das Fitas. Hoje é o Papillon que vai subir até ao palco principal. Está aqui ao meu lado um dos responsáveis por isto tudo e quem, no fundo, nos tem aturado muito estes dois dias. É ou não verdade, Henrique?
2: É sim, senhora.
1: Qual é que é a tua função aqui?
2: Sou vice-presidente e ajudo a construir aqui o estaminé todo.
1: E a gerir a malta durante a noite.
2: Isso fazemos todos a equipa, faz parte.
1: Muito bem, e vais também aproveitar a noite de hoje ou não?
2: Aproveitamos sempre um bocadinho, quando corre bem então é mais gratificante.
1: E agora qual é a melhor rádio do mundo?
2: É Mega Hits.
1: Pronto, para ti que estás no carro a ouvir, a dúvida não há. E se queres vir até à Queima das Fitas de Évora, já sabes, é vir-se connosco. Aproveitares a noite de hoje, que vai ser de muita festa. E para o caso, aliás, de não teres a oportunidade de vir até cá, é acompanhar tudo nas nossas redes sociais, em Mega Hits Instagram e também Mega Hits TikTok, porque vamos partilhando tudo por lá. E Matilde, beijinhos, fica por aí no estúdio, que ficas muito bem. Eu vou continuar aqui com muita festa.
0: E tu aí estarás para celebrar toda a noite de hoje e amanhã também. Portanto, Margarida, obrigada por esta noite. Amanhã voltamos a conversar mais ou menos à mesma hora, a partir das 8 da noite. Até lá, claro, há muita festa que tu podes fazer na Queima das Fitas de Évora. O cartaz está em megahits.fm e também fica atento às nossas redes sociais, Mega Hits Instagram e Mega Hits TikTok.

é com a música portuguesa que eu me despeço hoje. Acabaste de ouvir Gama e Ciro na Mega Hits. E a mim, voltas-me a ouvir amanhã, a partir das 8 da noite. A não ser que, atenção, vás até ao canal do YouTube da Mega Hits e vejas, aliás, o último episódio do Cala-te Boca, porque sim, já temos um novo cá fora. Desta vez com a TikToker Sara Santos. E olha que houve muita polémica ali pelo meio. Já a seguir há o Gel para ouvires. Beijinhos. Até amanhã.

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